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7: Olá, meus queridos irmãos, graça e paz a todos, tudo de bom para você, que Deus possa ricamente abençoar a sua vida, seus sonhos, seus projetos, seus anseios. Já está no ar a seleção musical das mais lindas canções com Jonatas Gonçalves no programa Adora Top, que já está no ar.
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2: É o Adora Top no seu dial com as mais lindas canções gospel do seu artista predileto. Se você ainda não ouviu a sua música aqui, pode ficar tranquilo que pode ser que ela toque no próximo bloco ou ainda dentro da edição do programa de hoje, viu? Se você tá gostando, compartilha pros seus amigos, tá gostando do programa, manda mensagem aqui na nossa rádio, você tem o telefone da rádio, entra aqui no site, no aplicativo da rádio, manda tua música, manda teu áudio, mande a sua mensagem aqui na rádio, viu? Muito obrigado pela audiência. Este é o Adora Top com o Jonatas Gonçalves, que dá uma rápida paradinha pro intervalo. E a gente volta na sequência com mais músicas.
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2: É o Adora Top no seu dial com as mais lindas canções gospel do seu artista predileto. Se você ainda não ouviu a sua música aqui, pode ficar tranquilo que pode ser que ela toque no próximo bloco ou ainda dentro da edição do programa de hoje, viu? Se você tá gostando, compartilha para os seus amigos, tá gostando do programa, manda mensagem aqui na nossa rádio, você tem o telefone da rádio, entra aqui no site, no aplicativo da rádio, manda tua música, manda teu áudio, mande a sua mensagem aqui na rádio, viu? Muito obrigado pela audiência. Este é o Adora Top com Jonatas Gonçalves, que dá uma rápida paradinha pro intervalo. E a gente volta na sequência com mais músicas.
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0: 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A gente acredita muito no trabalho desse cara. 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
0: Assista agora. Valeu.
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0: Já são as últimas, produção, já! Rapaz, passa rápido demais, hein? A gente volta amanhã na terça com mais Alô Tocaí, o bom que é a primeira da semana.
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assim vamos encerrando o nosso Arena Sertaneja Gospel, edição desta segunda-feira. Quero agradecer o seu carinho, a sua audiência, a sua companhia e dizer que amanhã tem mais uma edição, viu? Obrigado de verdade.

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7: Olá, meus queridos irmãos, graça e paz a todos, tudo de bom para você, que Deus possa ricamente abençoar a sua vida, seus sonhos, seus projetos, seus anseios. Já está no ar a seleção musical das mais lindas canções com Jonatas Gonçalves no programa Adora Top, que já está no ar.
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0: tocadora top no seu dial com as mais lindas canções gospel do seu artista predileto. Se você ainda não ouviu a sua música aqui, pode ficar tranquilo que pode ser que ela toque no próximo bloco ou ainda dentro da edição do programa de hoje, viu? Se você tá gostando, compartilha pros seus amigos. Tá gostando do programa, manda mensagem aqui na nossa rádio. Você tem o telefone da rádio, entra aqui no site, no aplicativo da rádio, manda tua música, manda teu áudio, mande a sua mensagem aqui na rádio, viu? Muito obrigado pela audiência. Este é o Adora Top com o Jonatas Gonçalves, que dá uma rápida paradinha pro intervalo. E a gente volta na sequência com mais músicas.
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2: É o Adora Top no seu dial com as mais lindas canções gospel do seu artista predileto. Se você ainda não ouviu a sua música aqui, pode ficar tranquilo que pode ser que ela toque no próximo bloco ou ainda dentro da edição do programa de hoje, viu? Se você tá gostando, compartilha para os seus amigos, tá gostando do programa, manda mensagem aqui na nossa rádio, você tem o telefone da rádio, entra aqui no site, no aplicativo da rádio, manda tua música, manda teu áudio, mande a sua mensagem aqui na rádio, viu? Muito obrigado pela audiência. Este é o Adora Top com Jonatas Gonçalves, que dá uma rápida paradinha pro intervalo. E a gente volta na sequência com mais músicas.
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0: Assista agora. Valeu.
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0: Já são as últimas produções, já. Rapaz, passa rápido demais, hein? A gente volta amanhã na terça com mais Alô Tocaí. O bom que é a primeira da semana.
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encerrando nosso Arena Sertaneja Gospel, edição desta segunda-feira. Quero agradecer o seu carinho, a sua audiência, a sua companhia e dizer que amanhã tem mais uma edição, viu? Obrigado de verdade.

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2: É o Adora Top no seu dial com as mais lindas canções gospel do seu artista predileto. Se você ainda não ouviu a sua música aqui, pode ficar tranquilo que pode ser que ela toque no próximo bloco ou ainda dentro da edição do programa de hoje, viu? Se você tá gostando, compartilha para os seus amigos. Tá gostando do programa, manda mensagem aqui na nossa rádio. Você tem o telefone da rádio, entra aqui no site, no aplicativo da rádio. Manda tua música, manda teu áudio, mande a sua mensagem aqui na rádio, viu? Muito obrigado pela audiência. Este é o Adora Top com Jonatas Gonçalves, que dá uma rápida paradinha pro intervalo. E a gente volta na sequência com mais músicas.
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2: É o Adora Top no seu dial com as mais lindas canções gospel do seu artista predileto. Se você ainda não ouviu a sua música aqui, pode ficar tranquilo que pode ser que ela toque no próximo bloco ou ainda dentro da edição do programa de hoje, viu? Se você tá gostando, compartilha para os seus amigos, tá gostando do programa, manda mensagem aqui na nossa rádio, você tem o telefone da rádio, entra aqui no site, no aplicativo da rádio, manda tua música, manda teu áudio, mande a sua mensagem aqui na rádio, viu? Muito obrigado pela audiência. Este é o Adora Top com Jonatas Gonçalves, que dá uma rápida paradinha pro intervalo. E a gente volta na sequência com mais músicas.

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0: 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A gente acredita muito no trabalho desse cara. 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
1: 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Entra no YouTube, corre lá e confere que é bom demais.
0: Assista agora. Valeu.
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Opa! Assim vamos encerrando o nosso Arena Sertaneja Gospel, edição desta segunda-feira. Quero agradecer o seu carinho, a sua audiência, a sua companhia e dizer que amanhã tem mais uma edição, viu? Obrigado de verdade.

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7: 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Olá, meus queridos irmãos, graça e paz a todos, tudo de bom para você, que Deus possa ricamente abençoar a sua vida, seus sonhos, seus projetos, seus anseios. Já está no ar a seleção musical das mais lindas canções com Jonatas Gonçalves no programa Adora Top, que já está no ar.
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2: É o Adora Top no seu dial com as mais lindas canções gospel do seu artista predileto. Se você ainda não ouviu a sua música aqui, pode ficar tranquilo que pode ser que ela toque no próximo bloco ou ainda dentro da edição do programa de hoje, viu? Se você tá gostando, compartilha pros seus amigos, tá gostando do programa, manda mensagem aqui na nossa rádio, você tem o telefone da rádio, entra aqui no site, no aplicativo da rádio, manda tua música, manda teu áudio, mande a sua mensagem aqui na rádio, viu? Muito obrigado pela audiência. Este é o Adora Top com Jonatas Gonçalves, que dá uma rápida paradinha pro intervalo. E a gente volta na sequência com mais músicas.
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2: É o Adora Top no seu dial com as mais lindas canções gospel do seu artista predileto. Se você ainda não ouviu a sua música aqui, pode ficar tranquilo que pode ser que ela toque no próximo bloco ou ainda dentro da edição do programa de hoje, viu? Se você tá gostando, compartilha para os seus amigos, tá gostando do programa, manda mensagem aqui na nossa rádio, você tem o telefone da rádio, entra aqui no site, no aplicativo da rádio, manda tua música, manda teu áudio, mande a sua mensagem aqui na rádio, viu? Muito obrigado pela audiência. Este é o Adora Top com Jonatas Gonçalves, que dá uma rápida paradinha pro intervalo. E a gente volta na sequência com mais músicas.

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0: Já são as últimas produções, já. Rapaz, passa rápido demais, hein? A gente volta amanhã na terça com mais Alô Tocaí. O bom que é a primeira da semana.
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encerrando nosso Arena Sertaneja Gospel, edição desta segunda-feira. Quero agradecer o seu carinho, a sua audiência, a sua companhia e dizer que amanhã tem mais uma edição, viu? Obrigado de verdade.

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7: 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Olá, meus queridos irmãos, graça e paz a todos, tudo de bom para você, que Deus possa ricamente abençoar a sua vida, seus sonhos, seus projetos, seus anseios. Já está no ar a seleção musical das mais lindas canções com Jonatas Gonçalves no programa Adora Top, que já está no ar.
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2: É o Adora Top no seu dial com as mais lindas canções gospel do seu artista predileto. Se você ainda não ouviu a sua música aqui, pode ficar tranquilo que pode ser que ela toque no próximo bloco ou ainda dentro da edição do programa de hoje, viu? Se você tá gostando, compartilha pros seus amigos, tá gostando do programa, manda mensagem aqui na nossa rádio, você tem o telefone da rádio, entra aqui no site, no aplicativo da rádio, manda tua música, manda teu áudio, mande a sua mensagem aqui na rádio, viu? Muito obrigado pela audiência. Este é o Adora Top com o Jonatas Gonçalves, que dá uma rápida paradinha pro intervalo. E a gente volta na sequência com mais músicas.
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2: É o Adora Top no seu dial com as mais lindas canções gospel do seu artista predileto. Se você ainda não ouviu a sua música aqui, pode ficar tranquilo que pode ser que ela toque no próximo bloco ou ainda dentro da edição do programa de hoje, viu? Se você tá gostando, compartilha para os seus amigos, tá gostando do programa, manda mensagem aqui na nossa rádio, você tem o telefone da rádio, entra aqui no site, no aplicativo da rádio, manda tua música, manda teu áudio, mande a sua mensagem aqui na rádio, viu? Muito obrigado pela audiência. Este é o Adora Top com Jonatas Gonçalves, que dá uma rápida paradinha pro intervalo. E a gente volta na sequência com mais músicas.

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0: Zé Ricardo.
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0: Hoje nós estamos aqui com o nosso parceiro Douglas Rangel. E acabamos de finalizar a gravação da música Hoje a Noite é Nossa. E você vai conferir um trabalho bem bacana. A gente acredita muito no trabalho desse cara. Vem coisa boa aí, né não, Thiaguinho?
1: É demais. Entra no YouTube, corre lá e confere que é bom demais.
0: Assista agora. Valeu.
1: Douglas Rangel.
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0: Já são as últimas, produção, já! Rapaz, passa rápido demais, hein? A gente volta amanhã na terça com mais Alô Tocaiú. Bom que é a primeira da semana.
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o nosso Arena Sertaneja Gospel, edição desta segunda-feira. Quero agradecer o seu carinho, a sua audiência, a sua companhia e dizer que amanhã tem mais uma edição, viu? Obrigado de verdade.

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4: 9 horas e 38 minutos.
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2: Maravilha, louvado seja o nome santo do Senhor para todos sempre. Um bom dia a todos na paz de nosso Senhor e Salvador Jesus Cristo. A você que está na sintonia da melhor estação de rádio de Manicoré, a rádio Manicoré FM 95,1, filiada Boas Novas, ou nos assistindo através da TV Boas Novas, canal 7.1 TV Digital. É a partir desse momento entra no ar o meu, o seu, o nosso programa Cristo é a Resposta, de responsabilidade da Igreja Evangélica Assembleia de Deus no Amazonas e Iedan Manicoré. A nossa pastora e coordenadora é ela, pastora Ana Leia, acompanhada dos filhos Misael e Israel, e também da Kathleen e a pequena Ana Maria, formando assim uma família a serviço do Rei Jesus. A Iedan Manicoré, ela é convencionada na CEADAM, Convenção Estadual das Assembleias de Deus no Amazonas. Pastor presidente é Jonatas Câmara e Ana Lúcia Câmara, e também na CADB, Convenção das Assembleias de Deus no Brasil. Pastor presidente é Samuel Câmara e Rebeca Câmara. Quem vos fala é seu irmão e amigo, pastor Otaviano Aguiar, que nas manhãs de segunda a sexta-feira, a partir das 10h10 da manhã até as 11 horas, estamos juntos, ligados e sintonizados através desta programação. Eu aqui no estúdio, você na sua residência, no seu local de trabalho, aonde quer que você esteja nos acompanhando, desde já o nosso muito obrigado mesmo. Que Deus em Cristo Jesus continue nos abençoando não só hoje, mas amanhã e sempre. Eu quero contar com a sua audiência e sua participação através do fone 97 98807 1588. Mande sua mensagem, faça a sua participação no programa, mande aquele seu alusão, aquele seu pedido musical, o pedido de oração. E por falar em oração, vamos falar com Deus? Pai querido, amado e santo, nesse momento, Senhor da Glória, eu quero aqui te agradecer por esta rica oportunidade, poder estar aqui mais uma vez no estúdio dessa estação de rádio, já com o programa no ar. É um motivo de muita alegria e satisfação para nós. E através desta programação, levar a tua palavra, quer seja através do louvor ou através da ministração. Pai, fale ao nosso coração, na vida de cada um dos nossos irmãos e amigos que estão sintonizados e os que irão sintonizar. No nome de Jesus Cristo, assim eu oro, Pai, e te agradeço em um nome de Jesus.
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2: É, querido amigo e irmão, você que está na sintonia da programação, ligou agora, seja bem-vindo. Programa Cristo é a Resposta, da

Maravilha, louvado seja o nome santo daquele que vive e reina para sempre. Bora seguindo aqui de programação nesta manhã de segunda-feira. Segunda-feira do dia 24 de agosto de 2026, precisamente 10 horas e 12 minutinhos. 10 e 12, a você que está na sintonia, que Deus abençoe grandemente a sua vida, não só hoje, mas amanhã e sempre. Já quero trazer aqui as seguintes informações relacionadas às nossas atividades da Igreja Assembleia de Deus no Amazonas. Hoje, além do programa Cristo e Resposta, que já está no ar, tem também aí o programa Momento Jovem, de 16h10. E às 18 horas, a nossa oração de intercessão no Templo Central e nas congregações. Você já é o nosso convidado todo especial. Dizer para você também que estivemos estudando no domingo, né, ontem, a lição de número 6, Daniel na Cova dos Leões, com esse título, com esse tema, e o texto áureo, Ele livra e salva e faz sinais e maravilhas no céu e na terra. Foi ele quem livrou Daniel do poder dos leões. Esse é o nosso texto áureo. E a verdade prática, a fidelidade a Deus fortalece contra as perseguições e garante o livramento em meio às adversidades. Que coisa maravilhosa. Os hinos da nossa harpa sugeridos ao 84 e o 79 que nós vamos ouvir nesse momento. Enquanto você pega seu telefone, manda sua mensagem, faça sua participação no programa 97-98807-1588. Este é o número da rádio, manda sua mensagem nesse momento. Enquanto nós vamos ouvir o Grande Eu Sou e na sequência Sua Graça Me Basta. Já eu volto.

hinos da nossa harpa cristã. Hoje eu vou trazer aqui alguns hinos também a mais aqui da harpa para você que está sintonizado nesta segunda-feira do dia 24 de agosto. É onde o Senhor tem nos dado fôlego de vida e a oportunidade de estarmos aqui através deste programa para levar até você a palavra de Deus. Bom, eu quero aqui também já registrar aqui a participação da irmã Marinilds. A paz do Senhor, pastor, já gostaria de parabenizar pela passagem do seu aniversário que foi ontem, muito obrigado. E que Deus lhe derrame chuvas de bênçãos sobre a sua vida e a vida da sua família e que Deus lhe abençoe grandemente. Ela oferece a todos os louvores do programa, né, para nós, para mim aqui, e que dizer que foi um prazer conhecer eu e minha família. Deus abençoe, viu, irmã Marinilde. Estivemos nesse sábado passado ali na comunidade ali, juntamente com o missionário Silvio, né? Nova Aliança, onde tivemos a responsabilidade de levar a palavra de Deus ali naquele lugar. E eu creio que foi bênção para todos nós ali. Foi um culto maravilhoso, louvores, participações ali dos irmãos ali da área de número 2, louvando ao Senhor, exaltando. Deus abençoe o pastor Rosário, pastora Ana, que são os pastores presidentes ali do campo, missionário Silvio e também a missionária Daniela, que são os supervisores da área. O missionário Jonatas, né, que veio lá também da Cachoeirinha, juntamente com a equipe, a qual a nossa amada irmã também estava presente ali, irmã Marinildes, né? Podemos ali também conhecer, né, pessoalmente o Davi Luiz, né? O Davi Luiz. Deus abençoe, em nome de Jesus, a todos os nossos irmãos. Foi uma honra, foi um prazer ter participado desta festa maravilhosa. E hoje estamos aqui, e como disse a nossa amada irmã ontem, Deus nos permitiu completar mais um ano de vida, né? Graças a Deus conseguimos romper aí a barreira dos 40 e alguns anos, né? Ô, glória, né? Eu me lembro quando eu era criança e que se divulgava muito que não vai passar de 2000, não vai passar de 2000. E eu digo, meu Deus, será que eu vou chegar no 2000 também, pelo menos, né? Era aquela situação, mas louvado seja Deus que já estamos em 2026. Benção, né? 2026, né? Jesus ainda não voltou para buscar a sua igreja, mas não se iluda, né? Não se iluda, porque a palavra do Senhor, ele é fiel para cumprir. Ele diz que vai buscar a sua igreja. Ah, pastor, mas por que não veio ainda, né? A mensagem e o tema já é hora de despertar do sono. O tema ali daquela festa, naquela área de número 2, ali da delícia, né? A área de número 2, com sede no campo ali na delícia. Já é hora de despertar do sono, porque a nossa salvação já está mais próxima hoje de quando aceitamos a Cristo, né? Então, tenho certeza que isso é a mais pura verdade, né? Bom, eu vou seguir aqui quando são 10 horas e 24 minutinhos. Vou trazer mais um louvor. Vou trazer aqui a canção Revela-nos, Senhor, ainda da harpa cristã, com harpa de ouro. Já eu volto.

Muito bem, então está aí. Vamos agora para os nossos colaboradores e patrocinadores do programa Cristo é Resposta, louvando a Deus pela vida de cada um deles, agradecendo a Deus por esta parceria de longas datas, alguns mais um pouco recentes, mas estamos aí ombreados, parceiros, que Deus abençoe grandemente em nome de Jesus. 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Muito bem, vamos seguindo aqui de programação, agradecendo a Deus. Já falei aqui da irmã Marinildes. Quero falar também aqui da irmã Maria do Rosário, sintonizada na programação. Ela já manda sua mensagem, seu alô, seu oferecimento. Está ligado juntamente com a família ali no Barro Alto. Deus abençoe em nome de Jesus. O irmão Nelson, juntamente com a família, ele manda mensagem. Opa, estou ligado na programação, mande um alô, com certeza. Irmã Eliana, Deus abençoe em nome de Jesus, irmã Eliana. A Micaela, Thiago Natanael, também ali o Carlão e a pequena Ana Débora. Deus abençoe em nome de Jesus. Bom, eu vou seguindo aqui, porque tem mais mensagem chegando aqui na programação. Eu quero trazer aqui ainda Redentor Onipotente. Já volto.

Maravilha, louvado seja o nome santo do Senhor. Vamos seguir aqui de programação. Tem participação, mas eu tenho aqui o segundo bloco das nossos colaboradores e patrocinadores do programa. 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Deus abençoe os nossos colaboradores e patrocinadores. Tem a participação da Pastora Maria, né? E ela manda aqui essa mensagem. Olha, estamos ligados, sintonizados. Manda um alô. Ela faz seu pedido musical, a canção 469, Austrugia, Trombeta. Nós vamos ouvir nesse momento. E eu mando e ofereço ali para ela, para Sara, para o Matheus. Deus abençoe em nome de Jesus. A todos os ouvintes, já volto com a reflexão do dia.

Muito bem, vamos seguindo aqui de programação, porque a hora não espera, hein? A hora não espera. Já são precisamente 10h46. Já chegamos ao momento de reflexão de hoje. Mudo BG, e vamos então falar um pouco sobre a nossa lição. Uma lição muito importante, a qual nós já fizemos aqui a leitura do texto áureo da verdade prática, o título da lição que nós vemos também. E estamos diante de uma das lições ou de uma das passagens bíblicas que são bem conhecidas entre o povo evangélico e também não só o povo evangélico, mas sobre a vida de todos aqueles que também não são evangélicos, mas sabem falar ou até mesmo já ouviram falar a respeito de Daniel na cova dos leões, né? É interessante porque o primeiro tópico da nossa lição basicamente vai falar sobre a integridade de Daniel, que provoca, né, inveja. Nós vemos ali que depois de ele se destacar dentro do império Medo-Persa, por causa do seu espírito excelente, sua potência, não vindo da sua parte, mas da parte de Deus, como sempre nós vemos aí, até porque foi quando ele decidiu não se contaminar com o manjar do rei, ele e os demais seus amigos, que nós já estudamos a respeito, que foram parar na fornalha de fogo, mas por serem íntegros, por serem fiéis e tementes a Deus e se destacarem, porque Deus assim o fez, retribuindo, vamos assim dizer, na verdade a palavra certa não é retribuindo, né? Mas concedendo a ele sabedoria extraordinária, né? E aí nós vamos vendo que dentro desta situação, Daniel, ele provoca a inveja. E ao provocar a inveja, não porque ele estava implicando com os demais presidentes e sátrapas, né? Não. Mas porque eles viram que ele estava se destacando. Porque Deus, o Espírito de Deus era na vida de Daniel. E esses presidentes e sátrapas, né? Eles procuraram algum motivo para acusar Daniel. A história bíblica vai falar isso, a nossa lição também falou isso. Mas eles não conseguiram encontrar nenhuma acusação diante do trabalho que Daniel executava perante ali o reinado, né? Na sua, vamos assim dizer, gestão pública, né? Mas não encontraram nenhuma corrupção, nenhum erro. E aí, de repente, eles observam, porque o inimigo ele é sagaz. Eles observam e veem que há um meio, não por falhas que Daniel tinha, não por imperfeições, não por erros cometidos, mas diante da sua retidão, diante da sua fidelidade a Deus, da sua obediência a Deus, eles aí encontram o meio. E qual é o meio? Cientes da sua retidão, eles percebem que a única forma de derrubar a Daniel era atacando na sua obediência a Deus e às suas leis. É claro que para isso acontecer, um decreto, né, um plano maquiavélico, um plano diabólico foi arquitetado e eles colocam em prática, né, trazendo assim ao rei Dário uma manipulação para que ele pudesse assinar uma lei irrevogável diante dos medos e dos persas. Que esse decreto, essa lei, ela proibia em que qualquer um fizesse petições a outros deuses ou homem além do Deus, ou do rei, na verdade, ali, Dario. Alguns chamam Dario, outros Dario, enfim, né? Importante é o teor, né? E durante um período de 30 dias. Eles sabiam que Daniel fazia sua oração periodicamente. E ele tinha isso como prioridade. Até porque se ele estava de pé naquele reinado, era porque ele mantinha essa fidelidade a Deus e essa disciplina. Aliás, a Bíblia Sagrada nos ordena nós orarmos em todo tempo, com toda oração e súplicas. A Bíblia Sagrada nos ensina a nós clamarmos, a nós pedirmos, a nós buscarmos, né? E nós vamos vendo aqui que Daniel, ao saber do decreto, ele mantém a sua disciplina espiritual intacta, ou seja, não, é 3 dias que eu oro,
três vezes por dia eu vou continuar, né? Essas três vezes por dia, aquela janela aberta, voltada para Jerusalém, né? Ele estava ali em terra estranha, estava cativo, mas estava ali mantendo o seu padrão. E de repente, o plano começa a ser colocado em prática. Como? Ele é flagrado. Os conspiradores de Daniel flagram ele orando. E aí vão com o rei. E aí eles querem que o cumprimento daquele decreto, aquela sentença, seja executada. E qual era a sentença? Que Daniel ou qualquer outro que fosse pego, na verdade, Daniel era o alvo, como nós podemos ver desde o início da nossa lição e dos textos bíblicos. Daniel era o alvo ali daquela armadilha mortal, né? Mas eles não sabiam, né? Que algo iria acontecer, mas eles estavam dispostos a fazer com que se cumprisse. O rei Dário até quis voltar, porque Daniel, ele queria, gostava muito, né, de Daniel, ele tinha ali um grande apreço pelo trabalho, pela postura, vamos assim colocar, a respeito de Daniel. Tentou salvá-lo, mas a lei lhe obrigava, e eles fizeram o plano, arquitetaram nos mínimos detalhes. O rei ficou impedido, ficou de mãos atadas para que ele não pudesse fazer nada para salvar a Daniel, a não ser fazer com que se cumprisse a lei dos medos e dos persas, que não se podia revogar. Enfim. Daniel, por ser acusado, a Bíblia Sagrada, a nossa lição, fala que ele agora ia ser jogado dentro da cova dos leões. Mas o terceiro tópico da nossa lição, basicamente, ele vai falar a respeito de um livramento miraculoso e a soberania divina. Mais ou menos isso. Porque uma noite sob a guarda celestial, Deus envia o seu anjo para fechar a boca dos leões famintos, e Daniel sobrevive sem qualquer arranhão, porque confiou em quem? No Senhor. E ele estava ali injustamente, né? Por causa de um plano diabólico. É claro que Deus, que é justo, juiz, e a justiça, o cetro de justiça e retidão está nas suas mãos. Ao amanhecer nós vamos ver, segundo os textos bíblicos e da nossa lição, o rei vai lá e constata, né, certinho, o grande livramento. E ele ainda chega ali meio que temeroso. Mas de repente ele vê que não houve nenhum dano na pessoa de Daniel, porque confiou em Deus. É claro que, como já disse em outras oportunidades, tanto o livramento na cova dos leões quanto o livramento anteriormente estudado ali da fornalha de fogo, foi Deus assim o fez para deixar registrado, para que nós soubéssemos que ele é um Deus que pode e faz. Algumas outras pessoas perderam a sua vida ao ser lançado aos leões por servir a Deus, mas também Deus sabe o que faz, para que através daqueles mártires a fé fosse acrescentada a muitos outros e chegasse até nós hoje. Então, dentro da justiça e do juízo divino, nós vamos ver que Daniel não foi morto pelos leões, não foi comido pelos leões. E em seguida o rei, ele vai ordenar que os acusadores de Daniel sofram o castigo que planejaram, sendo consumido pelas feras. A Bíblia vai dizer que antes mesmo de eles chegarem no chão, os leões já estavam ali, dizendo: opa, vem para cá que nós temos aqui um alimento, né? Nós vamos observar que para concluir a nossa lição, vamos ver esse testemunho do rei às nações, onde ele emite um novo decreto para que todos os povos reverenciem o Deus de Daniel, o Deus vivo, cujo reino não pode ser destruído. Então, esta foi a nossa lição. Pastor, eu queria saber mais sobre a Escola Bíblica Dominical. Como é que eu faço? É muito simples.
procure uma das nossas congregações, da Igreja Assembleia de Deus ou Templo Central, matricule-se na maior e melhor escola do mundo e participe junto conosco a partir das 8h15 da manhã, todos os domingos. Quando, em alguma exceção, a pastora avisa, quando não vai ter, geralmente é avisado. Mas a maioria das vezes, todos os domingos tem. Então, fique por dentro e seja um aluno assíduo, matriculado da maior e melhor escola do mundo, formando cidadãos para morar no Reino dos Céus. A próxima lição, nós vamos estudar sobre a visão dos animais e o reino eterno. É a lição de número 7. Vamos falar com Deus? Pai querido e santo, Deus Todo-Poderoso, Criador dos céus e da terra, nesse momento, Senhor da Glória, eu quero aqui te agradecer, Senhor, por tudo que o Senhor tem feito e por tudo que o Senhor ainda irá fazer. Nos abençoe grandemente, Senhor, meu Deus. Em nome de Jesus, nos dê força e graça para mantermos essa fidelidade, mesmo diante, Senhor, das situações que nos levam a perecer por causa do amor a Ti, Senhor. Esta é a minha oração, em nome de Jesus. Bem, queridos, chegamos ao final de mais um programa Cristo é Resposta, prometendo voltar amanhã, permitido o Senhor. Não esqueça, logo mais, 16h10, tem Momento Jovem e às 18h, nossa segunda da intercessão. Fiquem todos com Deus, a paz do Senhor, fui!

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3: 11 horas e 17 minutos.
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0: Quem gostou faz barulho pra nós, né?
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7: Em Manicoré são 12 horas, mais 11 minutos. Muito boa tarde para você que sintoniza a 95,1 Rádio Manicoré FM. Começa aqui mais um programa Balanço Esportivo. Hoje, segunda-feira, 24 de agosto. Do ano 2026. Direção geral Samuel Vasconcelos, direção comercial Jackson Campos, direção administrativa Alan Crisley, técnica de som do nosso amigo Wilkine, a apresentação deste amigo de vocês, Averaldo de Paula. Programa Balanço Esportivo vai ao ar de segunda a sexta-feira, a partir das 12 horas e 10 minutos, levando para vocês tudo aquilo que acontece no mundo do esporte. no oferecimento da Associação Atlética Banco do Brasil, a ABB. 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Em nome também do vereador Etielso Monteiro, ao qual nós mandamos aquele boa tarde. 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Antes disso, quero mandar uma boa tarde ao meu amigo Rui, rapaz, lá no centro da cidade, né? Ele que é irmão do seu Mundico do Agripino, né? Então, nosso amigo Rui, lá no seu comércio, a gente agradece pela audiência. Vamos lá.
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10: Meio-dia e 16 minutos.
7: Muito bem. Você não perca a hora, você que vai ao colégio, né? Você estudante, você professor. São 12 horas e mais 16 minutos. Falando em professor, o nosso amigo Israel, rapaz, lá na comunidade Bom Suspiro. E para todo mundo aí da escola daquela comunidade, tá bom? Vocês da Foz do Rio Marmelos, todas as pessoas que estão nos ouvindo ali nos flutuantes, tá bom? Vamos começar então, Wilkini, com a Série C do Campeonato Brasileiro, onde está a Onça Pintada, né? O Amazonas, nos representando, né? Representando o futebol amazonense. Mas antes disso, eu que neste final de semana, mais precisamente, né, na sexta-feira, chegando o final de semana, começou a Premier League, né? Vamos ter o playoff da quarta divisão na quinta-feira. Tudo isso e muito mais a partir de agora no seu programa Balanço Esportivo, tá bom? Penúltima rodada do Brasileirão, primeira fase, né? É Série C, que começou no sábado, dia 22. Tivemos a vitória do Botafogo da Paraíba, o Belo, fazendo 3-1 em cima do Guarani. Do Guarani, aliás. O Ituano perdendo em casa a grande vitória do Paysandu. Paysandu muito bem na competição. Ituano 0, Paysandu 1. Grande vitória lá no interior paulista. Tivemos a derrota do Volta Redonda na Cidade do Aço. Volta Redonda do Rio de Janeiro, 1, Floresta 2. Tivemos o Santa Cruz vencendo o Caxias no sábado por 2-0. Ainda no sábado, Confiança perdendo em casa para o Anápolis. Para o Lanterna. É, rapaz. Confiança, até então o Lanterna, eu acho que agora não. Confiança, vamos já olhar a classificação. Confiança 0, Anápolis 1. Grande vitória do Anápolis fora de casa. Ontem, domingo, dia 23, a Inter de Limeira ficou no empate com o Figueirense em 0-0. Tivemos a vitória do Maricá 2-0, aliás, 2-1 em cima do Barra. O Brusque empatando com o Amazonas. Brusque 1, Amazonas também. Não deixou de ser um bom resultado, porque o Amazonas enfrentou o líder do campeonato até então, né, Wilkin? É, rapaz. E o Maranhão meteu 4-1 no Itabaiana. E o Ipiranga fez 1-0 na Ferroviária. Depois desta rodada, a penúltima, a classificação é a seguinte, né? Mesmo com a derrota, o Brusque, aliás, com empate, né? Mesmo com empate diante do Amazonas, o Brusque segue na liderança, 31 pontos. Em segundo, Botafogo, grande campanha do Botafogo, já classificado. Botafogo, 30 pontos. Em terceiro, o Paysandu, que também já está classificado, 29 pontos. Em quarto, a Inter de Limeira, 29 pontos. Em quinto, Santa Cruz, 28. Em sexto, Ipiranga, 28. Em sétimo, Guarani, 27. E fechando a zona de classificação, em oitavo, a Ferroviária. Ferroviária de São Paulo. Então, a situação do Amazonas é a seguinte, Wilkini. O Amazonas está hoje na 12ª colocação, com chances de se classificar. Mas, para isso, vai ter que vencer. Vamos passar a próxima rodada, a última, Wilkini. Vai ter que vencer, né? Vamos ver aqui a próxima e última rodada desta fase. Rodada que começa sábado que vem, dia 29, quando o Itabaiana recebe o Botafogo. Você vê que todos os jogos no mesmo horário. Itabaiana e Botafogo da Paraíba às 16 horas. Mesmo horário, o Paysandu recebe o Maricá. O Caxias recebe a Inter de Limeira. O Guarani recebe o líder Brusque. O Anápolis recebe o Santa Cruz. O Barra, o Volta Redonda. O Figueirense diante do Maranhão. A Ferroviária diante do Confiança. O Floresta recebe o Ituano. E o Amazonas recebe o Ipiranga. Então, voltando para a tabela de classificação, falando do Amazonas, o Amazonas tem que vencer o Ipiranga, o Wilkini, e vencendo vai a 28 pontos. Hoje, quem tem 28 é o próprio Ipiranga, né? Vejamos quantas vitórias tem o Ipiranga, que é o segundo critério, Wilkini. O Ipiranga tem 8, o Amazonas tem 7. Se vencer, vai igualar o mesmo número de vitórias e o mesmo número de pontos, neste caso, né? E aí, Vamos para o saldo de gols. Hoje o Ipiranga tem 3 gols de saldo. O Amazonas tem 2 gols negativos. Então, vamos descartar aqui que o Amazonas não vai ultrapassar vencendo o Ipiranga, a não ser que faça de 5 gols para lá, né? Isso não vai acontecer, sem dúvida nenhuma. Mas o Amazonas pode ultrapassar o Guarani, mas desde que o Guarani perca a sua partida, né? Tropece. Ou então empate. Neste caso, serve porque ultrapassa o número de vitórias, né? Muito bem. Então tem que torcer também contra a Ferroviária, contra o Maranhão, contra o Ipiranga. Mas o Amazonas tem que fazer o seu dever. Eu acredito, que se o Amazonas vencer, ele vai ficar entre os 8, né? Sem dúvida nenhuma. Porque hoje quem tem... O Ferroviária tem 27, né, Wilkin? E se vencer, eu acredito que o Amazonas vencendo vai se classificar. Diga, Wilkin.
11: A Ferroviária joga contra o Confiança já rebaixado.
7: Rapaz, o Confiança... Eu não falei, Wilkin, que o... O time que ganhou a partida, como que é o... Que você disse que estava na segunda, na última posição, na lanterna?
11: O Anápolis,
7: dá uma olhada. Vamos lá. Até então, né, Ruikini? O Anápolis agora fica no limite, né? Rapaz, ainda tem chance o Anápolis? Vamos ver aqui, Ruikini, o Anápolis. Tem 18, se vencer, vai a...
11: Vai a 21.
7: Ele está fora hoje ou não? Abre a zona, né? Rapaz, ele já está rebaixado? Não. Ele pode entrar, pode tomar, pode sair. Se o Volta Redonda perder, né? É isso? Por quê? Vamos ver. Só um minutinho, Wilk, para a gente ver a situação do Anápolis, que até um dia desse era lanterna. Só tem uma rodada. O Anápolis é o primeiro, é o que abre a zona do rebaixamento. Ele vencendo, ele vai a 21 pontos, né, Wilk? Tem 5 vitórias, vai empatar... Com Volta Redonda, número de vitórias, o Volta Redonda perdendo, né? E aí vamos para o saldo de gols. Rapaz, a coisa está complicada. Não, o Volta Redonda tem saldo negativo de 10 gols, né, Wilkin? Então o Anápolis vai ter que vencer e... Não precisa vencer bem. E torcer para uma derrota do Volta Redonda e aí sai. Porque nesse caso, o Anápolis tem 5 gols negativos, mas o Volta Redonda tem 10. Então, iguala no número de vitória e sai da zona do rebaixamento. Mas para isso, ele vai ter que vencer e torcer para uma derrota do Volta Redonda. Tá bom? Complicada a situação. Mas, falando nisso, só para completar, depois você passa o detalhe, o Ícone... Hoje, quem abre a zona do rebaixamento é o Anápolis, 18 pontos, em segundo, aliás, em 18º, o Barra, que tem 18. O Barra também não está rebaixado, porque o Barra tem... Só que ele só tem 4 vitórias, né? O ruim para o Barra é isso, que só tem 4 vitórias. Está praticamente rebaixado. E já rebaixados estão Itabaiana... E Confiança, esses não tem mais jeito, porque o Itabaiana só tem uma rodada, o Itabaiana só tem 17 pontos, só chega a 20, e o Volta Redonda já tem 21, é o primeiro fora da zona. Qual o detalhe, Wilkin?
11: Uma dúvida que eu me posei agora.
7: Uma dúvida?
11: Da série D, vai subir 6, como é que vai ficar?
7: Vai subir 6... Da série D para C, né?
11: Como é que vai ficar?
7: Rapaz, tem esse detalhe, né, Wilkin? Porque neste caso, teriam que cair apenas...
11: 6.
7: Teriam que cair 6, né? É isso? Vamos ver isso aí já, Wilkin. Vamos ver. E a gente vai ter que responder isso aí, né? Porque este ano irão subir 6 times da quarta divisão para a terceira, né? Muito bem. São 12 horas e 27 minutos. 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E agora vamos com a Série B do Campeonato Brasileiro. Rodada de número 24, 24ª. Como diferente, né? Diferentemente da terceira, a segunda tem turno e retorno. O formato é igual o da Série A. Sábado tivemos o Ceará vencendo o Londrina 2-1. O Cuiabá vencendo o Goiás, aliás, empatando com o Goiás em 1-1. A Ponte Preta virtualmente, a virtual rebaixada, perdendo em casa para o Avaí 2-0. São Bernardo 1, Náutico também. Operário 0, Vila Nova também. Criciúma 0, Fortaleza 2. E o complemento da rodada será hoje, segunda-feira, a partir das 18h30. O Atlético joga diante do Novo Horizontino. Na verdade, a rodada será fechada amanhã, né? Então, hoje o Atlético recebe o Novo Horizontino e o Sport recebe o América, os dois jogos no mesmo horário. E o fechamento da rodada será amanhã, terça-feira, às 18h30, quando o Juventude vai jogar diante do CRB e o Atlético Goianiense vai enfrentar o Botafogo de São Paulo. Classificação do campeonato até o momento. O Criciúma lidera com 44 pontos. Em segundo, o Juventude, 42. Em terceiro, o Vila Nova, 41. Em quarto, o Fortaleza, 40. Em quinto, o Novo Horizontino, 37. E fechando a zona de classificação, o CRB, 36 pontos. Lá na parte de baixo, abrindo a zona do rebaixamento, Ceará em 17º, 28 pontos. Em 18º, Londrina, 21. 19º, o América Mineiro, que tem 11. E na lanterna, a Macaca, que tem apenas 10 pontos. Né? A situação da Macaca está complicadíssima.
10: Meio-dia em 30 minutos.
7: Muito bem, agora são 12 horas e 30 minutos. 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Quero aqui mandar aquele boa tarde ao meu amigo Barão, ouvindo o nosso programa. Ele que é motorista da ambulância do Centro de Fisioterapia. 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Quero mandar aquele boa tarde, meu amigo Toninho, lá no Sítio Santos, e todas aquelas pessoas que moram na estrada da Foz do Rio Manicoré. E vocês na comunidade da Foz, meu amigo Pedro, né? Pedro Prado, o Gago e sua esposa, a dona Daiane, meu amigo Guilherme, a sua esposa, a dona Iris, meu amigo Gogó, enfim. Vocês aí do Igarapé Grande, vocês do meu querido Estirão, inclusive ontem eu estive por lá, né, lá no sítio do meu irmão Nilson Tavares, comendo aquele peixe, viu, Ilkine? Legal, bacana. O Ademar Jordão, lá também, lá no meu querido Estirão, toda a família Corrêa, toda a família Prado, vocês do Esperança, toda a família Costa, vocês do Maranhoto, né, Lourival e toda a sua família, vocês do Lago dos Remédios, Mocambo, Terra Preta, meu amigo Ariba, né? Barro Alto, toda essa moçada amiga do Barro Alto. Você que ouve a gente no Mato Pirizinho, Mato Pirigrande, mas eu quero continuar no meu querido Rio Manicoré. Você da comunidade Boa Fé, meu amigo Val, rapaz. Alô, seu Val e toda essa família. Vocês do lugar Uruá, o Tenka, o Nego e o Jonas. Vocês do Bonfim, do Moreira, São Pedro dos Cardoso, enfim. Todos vocês do meu querido Rio Manicoré. Seu Nel, né, rapaz? O Nel que morava, não sei se ainda mora, próximo ao lugar do meu amigo Joca, Lago do Jacaré. Né? Muito bem. Você que ouve a gente na comunidade Água Azul, você que ouve a gente Capananzinho, Capanã Grande, né? Nazaré, você de Democracia, toda a família Maia lá no lugar Santa Eva, tá bom? Você que ouve a gente em Democracia, Jutuarana, né? Enfim. 12 horas e 35 minutos, o meu amigo São Paulino, rapaz, o mototaxista Gilson e toda a sua família lá no centro da cidade. Falando nisso, meu amigo Eduardo Patrick, rapaz, que derrota do São Paulo falando nisso, né, Wilkine? Uma derrota e tanta. Wilkine, você sabe que dia começou o Brasileirão, Wilkine, esse ano? Parece-me que foi em fevereiro, Wilkine.
12: Não, foi em janeiro.
7: Foi em janeiro, Wilkine? Foi. Então, a última vitória do...
12: Do Vasco?
7: Não, rapaz, a última vitória da Chape teria sido em janeiro, Wilkine.
12: É.
7: E agora, estamos no final de agosto, ela ganha outra, Wilkine. Essa vitória do São Paulo foi impressionante. A Chape ganhou na primeira rodada do Brasileirão, enfim. E desde lá, a Chape não sabia o que era ganhar 3 pontos. Ganhou justamente em cima do São Paulo, né? Que derrota marcante do São Paulo, rapaz. Pelo amor de Deus. Mas vamos começar com os jogos de sábado. Rodada de número 24, 24ª. No sábado, o Fluminense venceu o Remo por 2-1, vitória suada. A vitória do Fluminense saiu já ali na reta final do jogo. Falando em Fluminense, professor Bosco França na escuta do programa, o Júnior Rebelo, o nosso amigo patrocinador Paulinho, tá todo mundo alegre, viu, Wilkin? Vitória suada em cima do Remo, viu? E de virada, Wilkin. Lembrou o Vascão da Gama, né? Rapaz, tivemos ainda no sábado Internacional 0, Atlético Mineiro também. Eu assisti esse jogo, pelo amor de Deus, jogo ruim. E o placar disse muito bem que foi o jogo Internacional 0, Galo também. Tivemos ainda o Vitória perdendo para o... Mas esse jogo foi ontem, né? Ainda teve mais jogos no sábado. A vitória do Cruzeiro em cima do Flamengo por 2-1. O Cruzeiro, a gente já havia falado aqui que, no momento, vem jogando muito bem. E o teu Flamengo, eu, que só joga bem o primeiro tempo. Primeiro tempo, o Flamengo jogou muito bem. Fez 1-0, poderia ter feito mais, né? Mas, como aconteceu pela Libertadores, segundo tempo, o Flamengo cai de produção, só deu Cruzeiro, e o Cruzeiro virou o jogo. Cruzeiro 2, Flamengo 1, grande vitória do Cabuloso. Nós falamos aqui que o Cabuloso vai se classificar para a Libertadores pelo Campeonato Brasileiro, sem dúvida nenhuma, né? O título está muito longe, mas eu acredito que ele vai ficar ali entre terceiro, quarto lugar, por ali. Ontem, Vitória 0, Bahia 2, no clássico Bavi, né, Wilkin? Rapaz, Vitória 0, Bahia, para espantar a má fase do Bahia. O Bahia não vencia no Brasileirão há vários jogos. Grande vitória, e lá no campo do Vitória, né, no Barradão. 0, Vitória 0, Bahia 2. Aliás, não foi uma vitória do Bahia, foi um triunfo, né, Wilkin? Porque lá no Bahia, o jogador que falar em vitória tá fora, viu? Ele tem que vencer ou falar no triunfo, né? Porque se falar em vitória, tá fora. Bragantino 1, Grêmio 0. Tivemos ainda ontem Palmeiras 4, Vascão da Gama 1. Nós falamos aqui na sexta-feira que o Vascão não deveria perder o jogo, né, Wilkin? Não deveria, nem poderia perder, porque o Vasco hoje é o vice-lanterna do campeonato. Então, o Palmeiras... E os gols saíram apenas no segundo tempo, não foi isso, Wilkin? Saiu, o primeiro tempo terminou 0-0, tava tudo bem, tudo legal, mas aí foi o custo, saiu o primeiro gol do Verdão. Palmeiras 4, Vascão da Gama 1. O time da virada. O time da virada. Eu achei que o Vasco ia virar, porque o Palmeiras fez 1, fez 2, eu acho que vai virar, mas não virou. E aí a classificação do campeonato está ali, o Palmeiras em primeiro e o Vasco em 19º, né, Wilkin? Muito bem. Vamos aos demais resultados antes de nós falarmos da classificação. Tivemos ainda a Chape. Era isso aqui, a classificação. Tivemos ainda

0: vencia pelo Campeonato Brasileiro não faz muito tempo não, né, Wilkin? Desde o dia 28 de janeiro, né? Já estamos chegando praticamente no final do ano e a Chape vem me vencer outra partida agora, né? Chapecoense 1, São Paulo 0. Tivemos ainda o Santos empatando com o Mirassol em 0-0. É, coloca ainda aí, Wilkin, nesse Santos aí, eu tenho um pequeno comentário a fazer, porque eu assisti o jogo ontem, no final da tarde, começo de noite. O Mirassol abriu o placar aos 36 do primeiro tempo. Primeiro tempo terminou 1-0 para o Mirassol, né? Muito bem. E o Santos chegou ao empate aos 68 minutos de jogo, o que representa ali o Wilkin 14 ou 16 minutos por aí, né? Não sou muito bom de matemática, mas do segundo tempo. E agora com um detalhe, Wilkin, o Santos, o Mirassol teve um jogador expulso ali na reta final, aos 73 minutos de jogo, o que dá ali quase 30 minutos, né? 27, acho que 27 do segundo tempo. O Wilson Luiz, jogador que tinha entrado no intervalo de jogo. Como que é o... foi o Alisson que foi expulso, né? Cadê ali o Wilkin? Ah, tá. O Alisson, eu falei o Wilson, né? O Alisson, muito bem. O Alisson Luiz. Mas de qualquer forma, quase que eu acertava o nome, viu? Bastava tirar ali um S e um O e o N, né? Tirando ali já ficava o Wilson, enfim. E aí, Wilkin, que eu queria falar o seguinte. Você viu esse lance, Wilkin?
1: Não.
0: A Edna estava marcando o jogo, era a árbitra do jogo. E ela não expulsou a princípio, né? Foi chamada pelo VAR, um erro gravíssimo, né? Erro gravíssimo, uma jogada que o Neymar ganhou, mas na lateral de campo, Wilkin, muito longe da grande área. E aí o VAR chamou porque o Neymar teria chance de gol e tal. Não concordei. Depois o comentarista de arbitragem falou que foi um absurdo a expulsão deste jogador, mas enfim. E aí o jogo prosseguiu, acho que uns 10 minutos depois desse acontecimento, aí apareceu ele, o Neymar, né? Agrediu o jogador do Mirassol com pontapé, e aí a árbitra deu o cartão amarelo e aí o VAR não chamou o Wilkin. Nessa hora que era pro VAR ter chamado. Mas não tiveram coragem, né? Neymar continuou em campo, então era isso que eu queria falar. Uma expulsão injusta e o nosso craque Neymar deveria ter sido expulso, mas não foi. 12 horas e 45 minutos, programa Balanço Esportivo. Vamos com os demais resultados do Campeonato Brasileiro. Tivemos ainda a vitória do Coritiba, 2-1 para cima do Timão. Coritiba fez 2-0 e ali na reta final, já nos acréscimos, o Corinthians diminuiu, mas o Coxa venceu, grande vitória do Coxa. E hoje o encerramento desta rodada, quando o Botafogo recebe o Furacão, o Atlético Paranaense, Botafogo que não vem bem na competição, o Botafogo... Às 19 horas recebe o Atlético Paranaense. São dois times que estão acostumados a jogarem, né, Wilkin? No gramado, como eu chamo sempre, gramado de plástico, né? Gramado sintético. Então, o Atlético Paranaense não vai ter nenhum problema, acredito eu, né? Não estranhe se o Furacão ganhar o jogo, né? Mas, enfim, o Botafogo precisa da vitória, porque não vem bem na competição, né? O jogo é lá no Rio de Janeiro e o Botafogo vai ter que vencer essa partida. 12 horas, 46 minutos, classificação do campeonato no oferecimento da Associação Atlética Banco do Brasil, a ABB, Torne-se um sócio pagando apenas R$ 80 de

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Classificação do campeonato, Palmeiras é líder, 41 pontos, 6 pontos acima do segundo colocado Flamengo, e o com jogo a mais, aliás, Euclini, o jogo atrasado do Flamengo vai acontecer no dia 2 do mês que vem, e aí então, a partir de então, Palmeiras e Flamengo, que lutam pelo título, não terão jogos atrasados mais. Aliás, terão o mesmo número de jogos, né? Em terceiro, Furacão, 41 pontos com um jogo a menos. Furacão pode encostar no vice-colocado, né, Euclid? Pode encostar no Flamengo, se vencer o Botafogo, vai a 44. Só que com um jogo a mais em relação a este time que eu citei, o Flamengo. Em quarto, o Flu, que também tem 24 jogos, mesmo número do Palmeiras. Fluminense tem 41 pontos na quarta colocação. Em terceiro, Cruzeiro, 39. Cruzeiro está chegando. Se o Cruzeiro continuar nessa pegada, logo, logo ele vai ultrapassar o Flu e o Atlético, né, Wilker? Rapaz. E não está tão longe do Flamengo, né, Wilker? A não ser que o Flamengo ganhe o jogo atrasado. Aí sim, abre muito mais vantagem em relação ao Cruzeiro. Em sexto, o Bahia. Com a vitória, o Bahia volta a ganhar 3 pontos que não ganhava em uma partida há muito tempo. O Bahia em sexto com 37, em sétimo o Bragantino 35, grande campanha do Braga. Em oitavo, Coritiba 34, boa campanha do Coritiba. Coritiba que subiu ano passado, né, Euclides? Em nono, o Atlético Mineiro, 33. Em décimo, Timão, 32. Em décimo segundo, Botafogo. E lá na parte de baixo, em 15º, Grêmio, que perdeu na rodada, 25. E em 16º, o Internacional. A dupla Grenal não quer se deixar, né, Euclides? Na tabela do campeonato, até na Copa do Brasil, eles vão se encontrar. Agora, a Copa do Brasil, no meio de semana, né, Euclides? Rapaz, esse clássico aí, Grenal, Euclides, eu não sei em quem eu vou apostar, porque os dois times, pelo amor de Deus, né? Não sei qual é o pior dos dois, Euclides. Sinceramente, não dá pra saber. Até porque, no Campeonato Brasileiro, os dois têm 25 pontos, né? Então, abrindo a zona de rebaixamento, aparece o Mirassol, 24 pontos. Em 18º, Clube do Remo, 23. Em 19º, Vascão da Gama, 22. E na lanterna, a Chape, que ganhou ontem. Um aviso aí para os times que estão na zona, né? A Chape chegou, né, Wilkin? A Chape chegou. Mas para a Chape sair da zona do rebaixamento, tem que fazer o dobro do... quase o dobro de pontos que tem, né, Wilkin? Quase. Rapaz, a Chape, eu não sei não se a Chape vai escapar. Desse jeito, não vai, né? Faltando 9 minutos, a próxima rodada do Brasileirão somente no final de semana, né?
somente no final de semana. Vamos dar uma olhada rapidão? Porque vamos já já para o futebol internacional. Só dia 29, sábado, o Galo vai jogar diante do Bahia, o São Paulo vai jogar diante do Braga, o Vascão da Gama vai enfrentar nada mais nada menos que o Cruzeiro, que é um dos melhores visitantes do campeonato, né? O Atlético Paranaense vai jogar diante do Flu, isso no domingo às 10 horas da manhã, atenção torcedor do Flu, né? E o Flamengo vai jogar diante do Botafogo, clássico estadual. Domingo às 15 horas. Às 15 horas também, outro clássico estadual, Corinthians e Santos. E ainda o Wilkine, vamos lá, vamos fechar a tabela, próxima rodada, aliás. Mirassol diante do Palmeiras. O Grêmio vai jogar com a Chape. Não é possível que o Grêmio não ganhe agora, viu, Wilkine? O Bahia vai jogar diante do Internacional e a rodada será fechada na segunda-feira, dia 31, último dia deste mês, diante do Coritiba. Vamos falar do... antes da Premier League tem a rodada que eu falei, aliás, o jogo do Nassau, que eu ia esquecendo. Na quinta-feira, o Nassau vai fazer o chamado... playoff, né? Na quinta-feira, o Nassau vai jogar diante do ABC, Wilkine, é isso? CSA. CSA, aliás. Em Manaus, quinta-feira, parece-me que é quinta-feira, Wilkine. E o jogo de volta será lá fora e o adversário do Nassau jogará por dois resultados iguais. 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Quero mandar uma boa tarde para todos vocês do bairro de Mazarela, o Preto do Gudi, o Doge, o Dr. Sardinha, a professora Manuela, a professora Socorro e a sua filha Dona Manuela. A professora Socorro, o Louro, o seu Eliabe, todo mundo na escuta do programa no bairro de Mazarela. Vocês do meu Manicorezinho Carrapatinho, o Manuel Mota, o Caçamba, o Caixa d'Água, o Paulo Albuquerque, todos vocês do meu Manicorezinho. 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Premier League que começou na... Campeonato Inglês que começou na sexta-feira, dia 21, quando o atual campeão, o Arsenal, meteu 3-0 no Cover City. Cover Tri-City, muito bem. O time que subiu esse ano, né, Wilkine? Para a primeira divisão. Subiu na temporada passada, é verdade, né? E voltando depois de muito tempo, Coventry City, muito bem. E o Hull City venceu o Manchester United, grande vitória do Hull City, 2-0. O Ipswich Town, 2-0 em cima do Sunderland. O Everton, 2-0 no Crystal Palace. O Nottingham Forest perdeu em casa para o Leeds United, 1-0. O Blackford meteu 3-0 no... Como é esse time aí, Wilkine? É o Tottenham, muito bem. É o Tottenham. 3-0, o Tottenham perdeu. Que estreia ruim, né, Wilkine? Aliás, o Tottenham que contratou... Fez muitas contratações esse ano, né? Muito bem. E o Manchester City, que perdeu o Guardiola...
né? O Guardiola está... Inclusive, eu estava lendo aí sobre o Guardiola. O Guardiola ainda tinha um ano de contrato, né? Mas ele resolveu descansar, né, Wigni? É, rapaz, agora ele está como... Ele não se desligou totalmente do clube. Ele está como uma espécie de embaixador do City. Viu, Wigni? É, rapaz. E perdeu também o volante Rodri, que foi para o Barça, né, Wigni? Mas o City meteu 2-1 no Bournemouth. E o Brighton fez 4-0 no Aston Villa. O Newcastle empatou com o Liverpool em 2-2. E a rodada de número 1, primeira rodada, será fechada hoje. Às 3 horas, o Fulham recebe o Chelsea, joga diante do Chelsea. Então tá aí a primeira rodada do melhor campeonato do mundo, a Premier League. 3 minutos para as 13 horas, por hoje é só. A gente agradece a sua audiência e amanhã, se Deus quiser, estaremos de volta com mais um programa Balanço Esportivo a partir das 12 horas e 10 minutos. Tenhamos todos uma boa tarde.

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3: 13 horas e 14 minutos.

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4: 14 horas e 17 minutos.

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1: só um lugar.
0: Deus.
1: Agradecer, João, sobre tudo que ele fez e tudo que ele vai fazer. E se ele não fizer, ele continua sendo Deus. E sobre o Papai do Céu. E sobre isso.
2: Sobre
1: nós.
2: Hip Hop, que é fã, faz barulho aí.

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1: Boa tarde, muito boa tarde, povo amado de Deus. Queridos ouvintes da Rádio Rio Mar FM 91,5 em Humaitá e queridos ouvintes da Rádio Manicoré FM 95,1, a paz de Jesus e o amor de Maria estejam com você e sua família. Seja muito bem-vindo ao programa A Hora da Misericórdia. Eu sou o Padre Joãozinho e durante esta hora estaremos juntos meditando a Palavra de Deus, conhecendo a espiritualidade da Divina Misericórdia e rezando uns pelos outros. O tema de hoje é A Esperança Nunca Decepciona. E queremos já desejar boa tarde às nossas companheiras aqui na locução. Boa tarde, Ângela.
2: Boa tarde, Padre João. Boa tarde, povo de Deus. A paz de Jesus, o amor de Maria estejam em cada coração. E que sua misericórdia seja derramada em cada coração.
1: Amém, Ângela. Boa tarde, Lídia.
3: Boa tarde, Padre João. Boa tarde, Dona Ângela. Boa tarde a todos os ouvintes. Sejam muito bem-vindos a esse momento de graça e que a misericórdia infinita de nosso Senhor Jesus Cristo seja derramado sobre todos nós.
1: Amém. Queremos mandar um alô lá, já começando, para nossa irmã Jamilda, lá da comunidade do bairro de Santa Luzia. E ela pede também, além de mandar uma boa tarde para todas vocês, para Ângela, para Lídia, ela pede oração também pelo Carlos Eduardo Pinheiro de Souza, que a Divina Misericórdia restabeleça sua saúde. Nós estamos unidos em oração pela recuperação dele, Jamilda, né? A família toda quase participa ali conosco da nossa paróquia, nós já estamos desde ontem em oração. Mas vamos colocá-lo de forma especial. Queremos mandar um alô para toda a turma que nos acompanha aí diariamente. Nossa querida tia Lucinha, a Drica, a Dona Beleza, a Cida, a Arolina lá na BR, indo para Lábrea. Queremos também mandar um alô para Dona Rita e para todos aqueles que estão ligadinho conosco. Vamos iniciar o nosso programa rezando. Em nome do Pai, e do Filho, e do Espírito Santo.
4: Amém.
1: Vinde, Espírito Santo,
5: enchei os corações dos vossos fiéis, e acendei neles o fogo do vosso amor. Enviai o vosso Espírito, e tudo será criado, e renovareis a face da terra. Oremos, ó Deus, que instruíste os corações dos vossos fiéis, com a luz do Espírito Santo, fazei que apreciemos retamente todas as coisas, segundo o mesmo Espírito, e gozemos sempre de sua consolação, por Cristo Senhor nosso. Amém.
1: Sejam bem-vindos, esse é o programa A Hora da Misericórdia. Quero também mandar um abraço todo especial para ela que está conosco todos os dias, acompanhando a nossa programação, a Rosineide. Já estou aqui na espera. Boa tarde, Padre Joãozinho, Dona Ângela, paz e bem. Então vamos lá, agora de música, vamos escutar a música Transbordarei de Esperança, tema da RCC 2025.
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7: 15 horas e 7 minutos.

0: 15h12.
1: Estamos de volta com o programa Hora da Misericórdia na Rádio Rio Mar FM 91,5 em Humaitá e Rádio Manicoré FM 95,1. Queremos mandar um abraço aí para Lairice, minha prima, que todos os dias ela está ligadinha lá em Humaitá no programa A Hora da Misericórdia. Também um abraço para minha querida amiga, nossa intercessora, Dona Lili, lá no bairro São Domingos Sávio, lá em Humaitá. A Lurdete, eu já ia mandar um alô para você, Lurdete. E agora você acabou de mandar mensagem. Boa tarde, paz e bem. Já estou aguardando esse momento tão especial. Aqui, sua colega Lurdete de Humaitá, Amazonas, peço oração pelo meu vizinho que se encontra acamado, seu Francisco Marques, pela família da Dona Maria Madalena, mais conhecida como Dona Bida, ela que fez sua Páscoa na semana que passou, que a família encontre o consolo através do nosso Pai do Céu. Isso aí, minha amiga, nós vamos rezar pedindo ao Senhor pela família. E agora nós vamos de música escutar Só Por Ti, Jesus, de Eugênio Jorge.

0: É isso aí, povo amado de Deus. Estamos de volta com o programa Hora da Misericórdia na Rádio Rio Mar FM 91,5 em Humaitá. E aqui na terra do Bacurau, Rádio Manicoré FM 95,1. Enquanto a gente se agora prepara para rezar o texto da misericórdia, você aí, vou dar uns segundinhos aí para você pegar o seu texto, para nós começarmos a rezar o texto da misericórdia. A Lídia vai ler algumas mensagens que os nossos ouvintes estão mandando.
1: Nós temos aqui a mensagem da Dona Cris, beleza? Ela, Dona Cristiane, ela pede oração pelo seu irmão, Antônio Marcos, que está na Fazenda da Esperança, e ela diz assim, que Deus dê muita força e perseverança para que ele seja curado de corpo e alma, e pelo seu filho Marcos, que está rezando pelo seu pai e por toda a família dela lá.
0: Um abraço para Cris e rezando também com a Fazenda da Esperança, Lídia, lá em Humaitá, né? Com todos os irmãos da Fazenda da Esperança.
1: É, nós também temos aqui um alô especial, né, para Lucirene, Luciane, que estão lá na CEMED, na escuta desse programa maravilhoso, ela diz. Pelo meu esposo Silvino e todos da comunidade Nossa Senhora do Carmo, lá em Humaitá.
0: Um abraço para Lucirene, para Luciane, para o Silvino. Quem pediu foi a Lourdete, aqui agora eu li a mensagem só pela metade.
1: Um alô especial também para Marta, para Dona Glaí, para Aline e para a Auxiliadora, que estão todos os dias ligadinhos aqui no programa da Hora da Misericórdia. Tem também a Edneuza e família, lá da Rua da Dona Ângela, não é isso, comadre? Boa tarde, eu, Carlão, estamos rezando juntos com você. Linda e Carlão, lá de Humaitá, padre.
0: Isso mesmo, um abraço para Linda e para o Carlão, lá de Humaitá.
1: Um abraço.
0: Então vamos nos preparar para começar o texto da misericórdia.

0: Meu irmão, minha irmã, vamos agora, nesse momento, nos colocar diante do coração misericordioso de Jesus. Vamos nos apresentar ao Senhor. Ele, que é o nosso Deus misericordioso, o nosso Deus cheio de bondade e compaixão. Vamos agora colocar as nossas famílias. Você pode dizer o nome dos membros da tua família. Você pode dizer, falando para o Senhor, apresentando para o Senhor, cada membro da tua casa, cada pessoa que vive e convive neste lugar. Coloque tua casa, tua família debaixo do coração aberto de Jesus e deixe que o sangue e a água lave e purifique. Coloquemos também a vida de cada jovem, principalmente aqueles que estão na luta para a recuperação das drogas, do alcoolismo. Nesse momento, Senhor, nós queremos apresentar todos que estão em situação muito delicada em questão também de saúde. Queremos apresentar a vida do Carlos Eduardo, esse rapaz que sofreu esse acidente aqui em Manicoré. Que a tua misericórdia venha lavar, purificar e curar, porque para ti nada é impossível, Senhor. Colocamos todas as nossas intenções diante do nosso Deus misericordioso. Em nome do Pai, e do Filho, e do Espírito Santo.
1: Amém.
0: Pai nosso que estás no céu, santificado seja o vosso nome. Venha a nós o vosso reino, seja feita a vossa vontade, assim na terra como no céu.
1: O pão nosso de cada dia nos dai hoje. Perdoai-nos as nossas ofensas, assim como nós perdoamos a quem nos tem ofendido.
2: E não nos deixeis cair em tentação, mas livrai-nos do mal. Amém.
0: Ave Maria, cheia de graça, o Senhor é convosco. Bendita sois vós entre as mulheres. Bendito é o fruto do vosso ventre, Jesus.
2: Santa Maria, Mãe de Deus, rogai por nós, pecadores, agora e na hora de nossa morte. Amém.
0: Professemos a nossa fé.
2: Creio em Deus Pai Todo-Poderoso, Criador do céu e da terra, e em Jesus Cristo, seu único Filho, nosso Senhor, que foi concebido pelo poder do Espírito Santo, nasceu da Virgem Maria, padeceu sob Pôncio Pilatos, foi crucificado, morto e sepultado, desceu à mansão dos mortos,

0: Amém.
1: Nesse primeiro mistério, nós queremos rezar pelos enfermos. O Ricardo, junto com a Dona Ilza, estão na escuta lá em Humaitá. E o Ricardo pede oração para o seu pai, que está esperando uma cirurgia de coração. Ele está em Manaus. Vamos rezar sim, Ricardo. Vamos pedir ao Senhor por todos os enfermos que estão em nossas casas e nos hospitais. Rezemos.

0: do mundo inteiro,
1: pela sua dolorosa paixão.
0: Tende misericórdia de nós e do mundo inteiro,
1: pela sua dolorosa paixão.
0: Tende misericórdia de nós e do mundo inteiro,
1: pela sua dolorosa paixão.
0: Tende misericórdia de nós e do mundo inteiro,
1: pela sua dolorosa paixão.
0: Tende misericórdia de nós e do mundo inteiro,
1: pela sua dolorosa paixão.
0: Tende misericórdia de nós e do mundo inteiro,
1: pela sua dolorosa paixão.
0: Tende misericórdia de nós e do mundo inteiro,
1: pela sua dolorosa paixão.
0: Tende misericórdia de nós e do mundo inteiro,
1: pela sua dolorosa paixão.
0: Tende misericórdia de nós e do mundo inteiro,
1: pela sua dolorosa paixão.
0: Tende misericórdia de nós e do mundo inteiro,
1: pela sua dolorosa paixão.
0: Tende misericórdia de nós e do mundo inteiro.
1: Nesse segundo mistério, nós queremos rezar pelos filhos. Você que é mãe, pai, apresente agora o seu filho diante do coração misericordioso de Jesus. Que esse sangue, essa água, lave a mente e o coração do seu filho, da sua filha, lavando de todo pensamento contrário ao amor, à convivência, à fé. Que o sangue, a água que jorra do peito aberto de Jesus, purifique a mente, os pensamentos, libertando de todo pensamento negativo, pensamentos de morte, de suicídio. Que pelo poder do sangue e da água que fluíram do coração aberto de Jesus, o seu filho e sua filha sejam transformados em vasos da misericórdia. A tia Lucinha manda pedindo pela família e pelos filhos, para que Jesus faça o seu filho voltar ao terço dos homens que está afastado. Juntos.

0: nosso Senhor Jesus Cristo, em expiação dos nossos pecados e os do mundo inteiro.
1: Pela sua dolorosa paixão,
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1: Pela sua dolorosa paixão,
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1: Tende misericórdia de nós e do mundo inteiro.
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1: Tende misericórdia de nós e do mundo inteiro.
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0: pela sua dolorosa paixão,
1: tende misericórdia de nós e do mundo inteiro.
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1: tende misericórdia de nós e do mundo inteiro. Nesse terceiro mistério, nós queremos rezar por todas as pessoas que estão aniversariando, contemplando mais um ano, completando mais um ano de vida. E de forma especial, o Ricardo pede para rezarmos pela sua filha, Maria Eloá Silva Roberto, que hoje completa 7 anos de idade. Então vamos rezar, pedindo todas as bênçãos e graças do céu. Quero aproveitar também para mandar um abraço e rezar juntos com ela, a minha comadre lá em Guajará-Mirim, Ellen Hereira. Vamos rezar por ela. Ela está pedindo colocar a intenção à Diocese de Guajará-Mirim, a Diocese de Guajará-Mirim que está vacante. No momento não tem um bispo diocesano. Pedir a ele, a Deus, que lhe conceda um pastor para guiar essa igreja. E a comadre ainda pede pelo um mês de casamento na igreja. Ela celebrou o casamento mês passado. Eu estava na missão. E que bênção, que o Senhor possa derramar muitas graças na vida da Eloá e também da minha comadre Ellen e do compadre Cordeiro. Rezemos.

0: mundo inteiro.
1: Nesse quarto mistério, queremos rezar por todas as pessoas que estão acompanhando a Quaresma de São Miguel Arcanjo, colocando, unindo os corações nesse momento, por todas as pessoas que rezam, que intercedem, que dedicam tempo para rezar pelas vidas, pelas almas. Lembramos aqui os grupos da misericórdia, aqui na Matriz de Auxiliadora dos Cristãos, mas também lá na Catedral em Humaitá, o grupo da misericórdia, que também tem essa missão de rezarem pelas almas e pelo mundo inteiro. Rezemos.

0: pela sua dolorosa paixão.
1: Tende misericórdia de nós e do mundo inteiro.
0: Pela sua dolorosa paixão.
1: Tende misericórdia de nós e do mundo inteiro.
0: Pela sua dolorosa paixão.
1: Tende misericórdia de nós e do mundo inteiro.
0: Pela sua dolorosa paixão.
1: Tende misericórdia de

0: pela sua dolorosa paixão.
1: Tende misericórdia de nós e do mundo inteiro.
0: Pela sua dolorosa paixão.
1: Tende misericórdia de nós e do mundo inteiro. Nesse quinto e último mistério do Terço da Misericórdia, nós rezamos pela Santa Igreja Católica Apostólica Romana, pelo nosso Santo Padre, o Papa Leão XIV, com toda a cúria romana, rezamos pelo nosso bispo diocesano, Dom Fontenelle, e com ele rezamos pelo nosso bispo emérito, Dom Francisco Merkel. Também pedimos pelos bispos do nosso regional Noroeste. Pedimos também, Senhor, pelos sacerdotes, todos os sacerdotes, especialmente aqueles que estão doentes, de problemas psicológico, emocional, cansaços também, muitos sacerdotes, pela missão ser muito intensa e extensa, acabam adoecendo emocionalmente, e nós colocamos a vida de cada sacerdote agora dentro do coração misericordioso do Senhor. Rezamos também pelos nossos diáconos permanentes que servem nas nossas comunidades e paróquias. Rezamos pelas religiosas, as irmãs que doam sua vida na missão. Pelos seminaristas que estão no processo formativo, para os vocacionados e vocacionadas. Queremos rezar aqui também de forma especial com a Esther e os jovens da comunidade São José do Capanã Grande, pedindo ao Senhor que envie operários para sua messe. Rezemos.

0: Filho, nosso Senhor Jesus Cristo, em expiação dos nossos pecados e os do mundo inteiro,
1: pela sua dolorosa paixão,
0: tende misericórdia de nós e do mundo inteiro,
1: pela sua

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1: Segure o seu texto bem forte. E nesse eu confio em vós, responda com toda a convicção de fé. Jesus,
0: eu confio em vós.
1: Jesus,
0: eu confio em vós.
1: Você acabou de rezar conosco o Terço da Misericórdia e nós vamos de música. Queremos oferecer essa música para nossa amiga Letícia, pelo Mauro e a Valentina, eles que fazem parte da pastoral familiar da paróquia Maria Auxiliadora dos Cristãos. Vamos escutar o Pai Nosso na voz de David Silva.
2: 15 horas e 37 minutos.

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1: 15 horas e 40 minutos.
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3: 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E vamos agora, Lídia, Ângela, de reflexão do Diário de Santa Faustina.
1: Horas e 42 minutos.
3: Queridos ouvintes, vamos ouvir uma passagem do Diário de Santa Faustina e deixar que Jesus fale ao nosso coração. A esperança nunca decepciona. Diário número 1730. A esperança nunca decepciona. Diário número

0: aquela passagem do filho pródigo, em que todas as tardes o pai ficava aguardando o filho voltar, assim Jesus fica esperando você para que possa se reconciliar. E é essa esperança que deve fortalecer o teu coração, que não importa o que você fez ou deixou de fazer, Deus continua confiando e Ele não desiste de você. Né, Lídia?
1: É isso mesmo. A esperança cristã, ela não é um mero otimismo humano de que tudo correrá bem, mas a certeza interior fundada na fidelidade de Deus. Quando São Paulo afirma que a esperança não decepciona, ele nos lembra que a nossa confiança não repousa em nossas próprias forças, mas no amor divino infundido em nós pelo Espírito Santo. As promessas humanas podem falhar, mas o amor de Deus revelado na cruz e na ressurreição é a garantia definitiva da nossa salvação. As tribulações não destroem essa esperança. Ao contrário, amadurecem nossa fé e nos ensinam a confiar plenamente na providência. Esperar em Cristo é viver o presente com paz e caridade, sabendo que o sofrimento passageiro não se compara à glória futura. A esperança nos sustenta nas tempestades, porque não é uma ilusão, mas uma pessoa, Jesus Cristo, que venceu o mundo e jamais nos abandona.
0: Amém.
1: Amém.
0: Por isso que a esperança não decepciona, porque a esperança é o próprio Cristo, o próprio Jesus.
1: É isso mesmo.
2: 15 horas e 45 minutos.
0: Ô, povo amado, vamos escutar agora com muita alegria essa canção. Abraço de Pai na voz de Tiago Brado. Essa é para você que precisa voltar para Jesus. Ele está de braços abertos para te acolher. Ouçamos.
2: 15 horas e 46 minutos.

0: 15 horas e 49 minutos.
1: É isso aí, povo amado de Deus. Estamos de volta com o programa Hora da Misericórdia pela Rádio Rio Mar FM 91,5 em Humaitá e Rádio Manicoré FM 95,1. Lembrando que o nosso programa é de segunda a sexta, às 15 horas, às 3 horas da tarde. Você reza conosco, você escuta uma mensagem e escuta as belas canções da igreja. E nós já vamos por aqui nos despedindo, porque o nosso programa é muito bom, abençoado, mas tem que finalizar. Então, Ângela, suas considerações finais aí aos nossos ouvintes.
2: É, povo de Deus, só agradecer, né, ao nosso Deus pela oportunidade de nós estarmos aqui rezando juntos, né? E que o Senhor Jesus derrame a sua misericórdia sobre as nossas vidas, nossas famílias. E que o Senhor Jesus derrame muitas bênçãos e muitas graças, saúde para todas as famílias, para os nossos irmãos que pediram, né, as orações. Que o Senhor Jesus possa derramar a sua cura, a sua bênção e a sua graça.
1: Amém, Ângela. Considerações finais, Lídia.
3: Povo de Deus, infelizmente o nosso tempo está acabando, é só uma hora, né? Mas está acabando o nosso tempo. Quero agradecer de coração a Deus pela oportunidade de estar aqui hoje, apesar de todos os problemas e dificuldades da nossa vida, da correria da vida, mas nós estamos aqui rezando, porque a esperança, ela não decepciona, né? E a nossa esperança é Jesus Cristo, é o próprio Senhor. Então, agradecer a Ele, a Deus, e dizer que nós estamos aqui rezando por todos aqueles que precisam e que continuemos rezando um pelos outros, né? E que amanhã, se Deus nos permite, nós estaremos aqui, com a graça dele.
1: Obrigado, Lídia. E lembrando, Lídia, quem está fazendo a quaresma conosco, como que é o processo?
3: Então, de segunda a sábado, estamos rezando a quaresma de São Miguel Arcanjo, na paróquia Maria Auxiliadora dos Cristãos, a partir das 5 horas da manhã. Mas, como lota a igreja, eu aconselho que cheguem cedinho, né, uns minutinhos antes para pegar o lugar, porque fica lotado. Mas caso a pessoa não consiga chegar até a igreja, né, esteja impossibilitado porque mora em outro lugar, pode acessar a live, né, pelos canais da paróquia. O link sempre é disponibilizado, né, bem isso, cedinho. É só procurar alguém que tenha...
1: Ou então jogar lá, Lídia, também
3: no
1: pesquisar.
3: YouTube, né?
1: Maria Auxiliadora dos Cristãos, Manicoré, AM.
3: No canal do YouTube, é verdade.
1: Não é Cristões, é Cristãos. E lembrando também que hoje só começa a semana. Amanhã, nessa semana, nós temos na quarta-feira, 12:15, a nossa novena perpétua ao glorioso São José. Quinta-feira de adoração, das 5 da manhã às 6 da tarde, seguido da bênção do Santíssimo e Santa Missa. E na sexta-feira nós temos o Terço da Misericórdia às 15 horas, lá na Matriz de Auxiliadora. Então, a programação bem recheada aí da nossa paróquia, tá certo? Gente, nós vamos ficando por aqui. Quero mandar um abraço especial aí para todos vocês que estão na escuta. Que o Senhor possa continuar derramando a sua bênção, a sua graça. E mandar um abraço especial para a irmã Marinette, ela que faz parte da Farmácia Verde. E as pessoas pode perguntar: o que é Farmácia Verde? Né? Então, a Farmácia Verde é um projeto aqui da Igreja Católica, que fica ao lado da Casa dos Padres Salesianos, ao lado da Matriz de Nossa Senhora das Dores. A Farmácia Verde, eles oferecem uma medicina popular. Então, você está com algum problema de depressão, problema de ansiedade, baixa estima, problema no estômago, você vai lá, se consulta com a doutora irmã Marinette, E aí você vai fazer todo lá um processo para fazer uma terapia, para fazer um chá. E Deus vai realizando a sua cura pela natureza também, que é obra de Deus, né, Lídia?
3: Medicina natural.
1: Medicina natural.
3: Natural, né? Porque então... são remédios extraídos da própria natureza, né?
1: Isso. Ah, ela acabou de mandar mensagem aqui, ainda faltam 6 minutos do programa. É que a gente sempre tem que entregar um tempinho antes, irmã. É porque tem a outra programação. Mas aí, gente, olha, quem é aqui da região de Manicoré, venha se consultar na Farmácia Verde com a doutora Irmã Marinette. Um abraço a todos e lembrando para quem acompanha a Rádio Rio Mar FM 91,5 em Humaitá, que iremos agora para a programação em Manaus. E às 18 horas, retornamos com a programação local, a Santa Missa diretamente do Salão Dom José. Deus os abençoe, um abraço, até amanhã. E vamos escutar a próxima música, Maria de Nazaré.

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3: 16 horas e 1 minuto.
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0: se o desejo do meu filho fosse para te conhecer, era porque Deus tinha um propósito aí, de cura. E foi que você determinou a cura sobre a vida do meu filho, porque a médica falou que meu filho, nessa época, ele só tinha 2 meses de vida.
1: O homem não sabe fazer essa cirurgia, mas Deus faz agora, em nome de Jesus.
0: Ela falou que ele não ia mais viver.

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4: 17 horas e 24 minutos.

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4: 18 horas e 21 minutos.

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0: A galera toda tá aqui, meu filho, pesada.
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4: 19 horas e 3 minutos.

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Gente, como é gostoso o pagode. 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
4: 19 horas e 55 minutos.
5: Essa música é o seguinte. Essa música é a história daquele casal. Tá quase terminando, mas não sabe se termina ou não.

0: Muito obrigado.
1: Como o comandante disse, é uma pancada atrás da outra.
2: Então não é pra respirar, não?
1: Não, não, não.
3: Joga a mãozinha pra cima da palma.
2: Essa eu gosto, cara.